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0: O melhor do louvor aqui na nossa programação. Esse é o nosso Viajando na Emoção nessa noite maravilhosa. Suelen Lima, Um Pedacinho do Céu. Linda demais essa canção, aquecendo seu coração nessa noite linda. Está na hora do nosso intervalo, rapidinho. Viajando na Emoção, volta já.
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3: Assim diz a Bíblia.
4: O que atenta prudentemente para a instrução prospera. O que confia em Deus é bem-aventurado. Provérbios 16, verso 20.
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0: De volta, meus amores, com a nossa programação Viajando na Emoção nessa noite maravilhosa. Os nossos contatos liberados para você participar aqui da nossa programação. Em casa, no trabalho, ligadinho, ligadinho aqui na Melhor Sintonia, essa rádio que está sempre com você, lado a lado. Segue o nosso Viajando na Emoção em grande estilo, aquecendo seu coração nessa noite linda. Para você participar aqui comigo através do nosso portal, acessando www.pedidomusical.com.br. Não esqueça de preencher o formulário, nome completo, cidade, estado, nome do programa e, claro, a sua mensagem. Também o meu Instagram, Denise Fernandes Locutora. Chegando mais um sucesso lindo, louvor lindo aqui na nossa programação. Para você, com muito carinho, Alex e Alex.

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0: as mais lindas canções românticas aqui na nossa programação. Melhor presente, lindo demais, com a Cassiane aqui na nossa programação. Fechando mais uma sequência, está na hora do nosso intervalo, não saia daí, eu volto já com muito mais.
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3: Assim diz a Bíblia.
4: Salmo 91:1. Aquele que habita no esconderijo do Altíssimo, à sombra do Onipotente, descansará.
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0: Muito bem, amores, de volta aqui com a nossa programação Viajando na Emoção nessa noite maravilhosa. Sou Denise Fernandes, aqui sintonizados com o nosso Viajando na Emoção. Você na melhor sintonia, em casa, no trabalho. Obrigada pelo carinho, obrigada pela audiência. Nossos contatos liberados para você participar aqui da nossa programação. Também o meu Instagram, Denise Fernandes Locutora. O nosso portal, www.pedidomusical.com.br. Josiane, tinha que ser você. Uma excelente noite.

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0: Tá aí, meus amores, fechando mais uma belíssima sequência, Amor Marcante com Leia Mendonça. Lindo demais essa canção, muito linda. Esse é o nosso Viajando na Emoção. Está na hora do nosso intervalo rapidinho. Volto já com muito mais.
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3: Está na Bíblia.
4: Hebreus 12:15. Que nenhuma raiz de amargura brote e cause perturbação, contaminando muitos.
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0: Muito bem, meus amores, já estamos de volta com a nossa programação. Esse é o nosso Viajando na Emoção. Que Deus abençoe sua vida, que Deus abençoe sua família, que tenhamos um fim de semana de muita paz, de muitas alegrias. Para você que está no conforto do seu lar, no seu local de trabalho, acompanhando a nossa programação, muito obrigada pelo carinho, muito obrigada pela sintonia. Estamos finalizando a nossa programação. Esse é o nosso último bloco. Te espero no próximo fim de semana com mais Viajando na Emoção em grande estilo aqui na número 1 do Povo de Deus. Um forte abraço, beijos, fiquem com Deus. Tchau, tchau, amores.
9: Obrigado, Senhor, pela minha família.

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1: Assim diz a Bíblia.
2: Não vos deixeis envolver por doutrinas várias e estranhas, porquanto o que vale é estar o coração confirmado com graça e não com alimentos. Hebreus 13, 9.
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4: Onze cinquenta e oito.
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7: Houve uma época na Escócia que uma grande perseguição religiosa se abateu sobre todos os crentes. As pessoas não podiam andar nas ruas carregando uma Bíblia, porque eram imediatamente maltratadas por pessoas do povo e até pela polícia. Os cristãos ali não tinham paz. Os cultos tinham que ser feitos em segredo. E as pessoas, quando admitiam a fé, eram até presas. Algumas desapareciam, eram mortas, assassinadas. Mas aqueles que eram fiéis não queriam desistir de jeito nenhum, muito menos negar a fé, porque conheciam a palavra e sabiam que tinham que dar testemunho daquela época. E quando algum cristão era apanhado e as autoridades perguntavam qual é a sua religião, mentir significava ir para o inferno. Então muitos passavam pelo castigo e até pela morte. Num certo domingo, uma jovem escocesa escondeu bem o Novo Testamento.

Jovem cristã começou a lembrar das palavras do Senhor Jesus que disse: e quando vocês estiverem diante dos outros para falar, não se inquietem sobre aquilo que haveis de dizer, porque o Espírito Santo falará através de vós. E ela, se lembrando destas palavras do Senhor Jesus, pediu em espírito que o Senhor colocasse a resposta na sua boca. Então, com um ar triste, ela olhou para o chefe da cavalaria e disse: meu senhor, estou indo para a casa do meu pai. O meu irmão mais velho morreu. O seu testamento será lido hoje e eu tenho muito interesse nessa leitura. Aí o chefe da patrulha disse: meus pêsames, sinto muito. Pode continuar o seu caminho e eu desejo que a senhora receba uma porção muito rica do testamento do seu irmão mais velho. E assim, ela continuou o seu caminho, indo para aquele culto secreto em adoração a Deus, e foi até abençoada pelo ímpio, porque dependeu do Espírito Santo para proferir a resposta, e a resposta foi verdadeira e foi sábia. Estou a caminho na casa do meu pai. Deus é o nosso Pai Celestial, o nosso verdadeiro Pai. Ela disse: meu irmão maior morreu. Sim, Jesus Cristo é o nosso primogênito, é o nosso irmão mais velho. Ele morreu por nós. Ela disse: o seu testamento será lido hoje. Naquela noite, véspera da morte de Jesus, ele pegou o cálice com vinho, deu para os discípulos e disse: este cálice é o novo testamento no meu sangue. Fazei isto todas as vezes que beberdes em memória de mim. E ela também falou para o chefe da patrulha: eu tenho muito interesse na leitura desse testamento, porque o testamento é a palavra de Deus. O testamento é este que eu tenho aqui nas minhas mãos e que você também tem na sua casa. E se você não tem, você deveria ter, porque há neste testamento promessas gloriosas de herança para todos aqueles que são de Deus, que têm Deus como Pai. Todos aqueles que têm Jesus Cristo como irmão mais velho, há uma herança poderosa preparada. O próprio Deus diz aqui no livro de Apocalipse, capítulo 21, verso 7: quem vencer herdará todas as coisas, e eu serei seu Deus, e ele será meu filho. Por isso, vale a pena você persistir na sua fé, vencer todo tipo de perseguição e até zombaria, porque você é cristão, porque você é cristã. Fique firme na sua fé, no nome do Senhor Jesus. Jamais desista, jamais se envergonhe, jamais volte atrás, porque a herança é muito grande e a promessa é verdadeira, porque aquele que fez tem poder para cumprir. Veja o que ele, Jesus Cristo, afirma para você que passa por perseguições, mas mantém a sua fé no nome de Jesus. Assim diz o Senhor. Apocalipse, capítulo 3, versículo 7. Isto diz o que é santo, o que é verdadeiro, o que tem a chave de Davi, o que abre e ninguém fecha, e fecha e ninguém abre. Eu sei as tuas obras. Eis que diante de ti pus uma porta aberta e ninguém a pode fechar. Tendo pouca força, guardaste a minha palavra e não negaste o meu nome. Eis que eu farei aos da sinagoga de Satanás, aos que se dizem cristãos e não são, mas mentem,
Eis que eu farei que venham e adorem prostrados a teus pés e saibam que eu te amo. Como guardaste a palavra da minha paciência,

Também eu te guardarei da hora da tentação que há de vir sobre todo o mundo para tentar os que habitam na terra. Eis que venho sem demora. Guarda o que tens, para que ninguém tome a tua coroa. A quem vencer, eu farei coluna no templo do meu Deus, e dele nunca sairá, e escreverei sobre ele o nome do meu Deus, e o nome da cidade do meu Deus, a nova Jerusalém, que desce do céu do meu Deus, e também o meu novo nome. Quem tem ouvidos, ouça o que o Espírito diz às

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4: Ó, nós vamos fazer o seguinte: cada um vai pegar suas coisas e todo mundo vai vir aqui para frente. Vou até pedir para os obreiros e pastores e obreiras afastarem as poltronas para caber todo mundo aqui na frente, se possível. Sei que não vai caber, mas vamos aumentar o espaço. Fica mais acolhedor, né? Não vai caber, muita gente. Olha aqui. Então é o seguinte: a primeira carta de Paulo aos Coríntios, capítulo 3, versículo 16, diz que nós temos que saber que o nosso corpo é o templo de Deus, é o templo do Espírito Santo. Então, este teu corpo aí, ele tem que ser a igreja viva, o lugar onde Deus está entronizado e onde ele é adorado. Você é a igreja que anda. Você é o tabernáculo portátil. Entendeu? Você é a igreja. Deus quer habitar no teu interior. Deus quer. Deus não abre mão de habitar no teu interior. Mas tem um impedimento. Lá no livro do profeta Isaías, capítulo 59, versículo 2, diz assim: mas as vossas transgressões fazem separação entre vós e o vosso Deus. Deus, ele quer habitar na gente, mas as nossas transgressões, os nossos pecados, as nossas iniquidades, afastam o Espírito de Deus. Afastam a presença de Deus. Por que Deus se afasta do pecador? E se nós estivermos com pecados e com iniquidades, por que Deus se afasta? Porque a santidade de Deus devora o pecado. E se o pecado estiver dentro de nós, ao devorar o pecador também será devorado. Por isso que Deus avisou Moisés: ninguém pode me ver, qualquer homem que me ver morrerá. Então, o que causa a nossa separação de Deus, então? O nosso próprio pecado. Só que eu e você não temos como nos livrar das próprias iniquidades. Eu posso fazer todo tipo de caridade e isso não vai remover um só pecado de mim. Eu posso ser a pessoa mais honesta, a pessoa mais correta, mas se eu cometi pecado lá atrás, esse pecado está em mim. Esse pecado, ele tem que ser removido de mim. E qual é o meio, o único meio que Deus preparou para remover as nossas iniquidades? O sacrifício de Jesus. A primeira carta de João, capítulo 1, versículo 18, diz assim: mas o sangue de Jesus nos purifica de todo pecado. Então eu quero Deus habitando dentro de mim. Mas para eu ter Deus habitando dentro de mim, primeiro eu preciso de Jesus. Porque Jesus veio e assumiu todos os meus pecados, e ele, sem ter pecado, morreu pelos meus pecados. O sangue de Jesus é puro. O sangue puro de Jesus pode purificar o meu sangue. Se eu for lavar uma roupa suja com água suja, ela ficará limpa? Não. Se o meu sangue está contaminado pelo pecado, só tem um jeito de o meu sangue ser purificado: é pelo sangue de Jesus. O sangue puro de Jesus me purifica de todo pecado. Então eu preciso pedir para Jesus: remova de mim as minhas iniquidades, remova de mim os meus pecados. Aí ele limpa a casa. Jesus, ele limpa a casa. Ele diz assim lá no livro de Apocalipse, capítulo 3, versículo 20: eis que estou à porta e bato. Se alguém ouvir a minha voz e abrir a porta, eu entrarei em sua casa. Ele está falando do seu corpo. Eu entrarei em sua casa. Ele pode entrar, Jesus pode entrar. Mesmo que eu seja o maior pecador, mesmo que eu esteja com muitas iniquidades na minha vida, Jesus pode entrar em mim. Vocês compreenderam isso? Porque ele viveu sem pecado e morreu no lugar dos pecadores. Então ele pode entrar aqui, na minha casa, e ele pode me remover todos os pecados. Quando ele me limpa a casa, ele já fez uma obra maravilhosa, ele já preparou o meu corpo para ser o templo do Espírito Santo. Agora, com a casa limpa, eu posso ter a presença de Deus. Jesus disse: Deus é Espírito. E importa que os verdadeiros adoradores o adorem em espírito e em verdade. Então, Deus vai habitar em mim, mas se a minha casa estiver purificada, e quem purifica essa casa é só Jesus. Amém? Jesus é o teu único, suficiente, exclusivo e eterno Salvador. Você crê que ele morreu pelos seus pecados para te purificar de toda iniquidade? Você crê nisso? Então, ore assim comigo: meu Deus e meu Pai, eu sei que o único meio de o meu corpo ser purificado é através do sangue puro de Jesus Cristo, que morreu por todos os pecadores e ressuscitou agora para nos batizar com o Espírito Santo e com fogo. Por isso, meu Deus, eu quero pedir ao Senhor o perdão sincero dos meus pecados e das minhas iniquidades. E eu quero pedir ao Senhor que o sangue de Jesus purifique agora a minha mente, os meus olhos, os meus ouvidos, os meus lábios, o meu coração, as minhas mãos e os meus pés. Eu quero que o Senhor, com o sangue de Jesus, purifique agora todo o meu ser, porque eu consagro o meu corpo para ser o templo do teu Espírito Santo, o templo de Paráclitos, para que o Senhor seja Emmanuel na minha vida, Deus comigo todos os dias até a consumação dos séculos. Em nome de Jesus, assim seja feito. Amém. Agora preste atenção. A nossa mente carnal tem que ser transformada numa mente espiritual. A nossa mente, ela tem que se tornar uma mente à semelhança da mente de Cristo. Nós temos que aprender a pensar como ele pensa. Como é que eu vou aprender a pensar como Jesus pensa? Eu tenho que saber como que ele pensa. Eu tenho que estudar os seus pensamentos, as suas pregações, as suas palavras. E eu tenho que assimilar isso. Por isso que você vai ler o livro Paráclitos duas vezes até a próxima quarta-feira. A primeira leitura é só para conhecer e a segunda leitura é para compreender. Amém? Então a nossa mente tem que ser transformada à semelhança da mente de Cristo. A nossa mente, ela é altamente corrupta. Se você deixar a tua mente vagar, ela vai funcionar sozinha. Ela vai no automático. Por isso que quando você dorme à noite, você sonha muitas coisas que você nem imagina. Porque a tua mente ficou solta. Você vai sonhar coisas, boas e más. Sem pé e sem cabeça e coisas muito lógicas, né? Porque a mente trabalhou sozinha. Por isso que o Evangelho diz que nós temos que aprender a capturar a nossa mente e aprisionar os nossos pensamentos. Quando eu deixar a minha mente vaga, eu vou pensar numa besteira, eu vou pensar numa piada suja, eu vou pensar numa pornografia, eu vou pensar numa sujeira, não é? Eu vou pensar em algo que não presta. Minha mente não pode ficar solta. Eu tenho que capturar a minha mente e trazer para Cristo. Eu tenho que fazer esse esforço. Sozinho a gente não consegue. Tem que haver uma ação de Cristo aí para transformar a tua mente. A tua mente tem que ser transformada à semelhança da mente de Cristo. Quanto mais você conhecer ao Senhor, melhor você entenderá o Senhor. Então é o conhecimento que traz essa libertação. Nós vamos fazer uma oração agora para purificar a sua mente. Qual é a outra área do nosso corpo que é muito corrompível ou corrupta? Os olhos. Porque os nossos olhos, Jesus disse assim, os olhos são a candeia do corpo, quer dizer, a lamparina do corpo. Se os teus olhos forem bons, disse Jesus, todo o teu corpo será luminoso. Mas se os teus olhos forem maus, todo o seu corpo será tenebroso. Mas se o meu corpo é o templo do Espírito Santo, eu tenho que ter olhos bons. Eu não posso ter malícia no meu olhar. Eu não posso ter maldade no meu olhar. Entendeu? Eu preciso proteger os meus olhos. O que que eu vejo? Eu tenho que começar a santificar o meu olhar. Os meus olhos têm que ser bons. Porque se os meus olhos forem bons, todo o meu corpo será luminoso. Então eu preciso de purificação nos olhos. Sozinho eu não consigo. Quem tem que fazer isso é Jesus. Amém? Sozinho você não consegue. Quem tem que fazer isso é Jesus. Qual outra área do meu corpo que se corrompe facilmente e corrompe todo o meu ser? Os ouvidos. E é mais aqui que o diabo trabalha. Eu tenho que começar a selecionar o que eu escuto. Eu tenho que começar a selecionar até aquelas sugestões espirituais que o maligno faz aqui. Quando vem uma ideia ruim, pode ter certeza, é o inimigo que está soprando no teu ouvido isso. Quando aparecem pessoas para falar coisas más, eu tenho que selecionar o que eu quero ouvir. Eu tenho que purificar os meus ouvidos. Eu preciso da ajuda de Jesus para aprender a selecionar. Os meus ouvidos têm que ser purificados, porque ele pode contaminar todo o meu ser. Amém? Então a purificação também tem que ser dos ouvidos. Aonde mais? Da boca. Da boca. Jesus disse assim, não é o que entra pela boca que contamina o homem, mas o que sai da boca. Quer dizer, o que sai da boca suja o meu corpo, contamina o meu corpo. Eu tenho que aprender a guardar os meus lábios. Eu tenho que ter temor de Deus. Não falar palavrão, não xingar as pessoas, não rogar praga, não amaldiçoar, não fazer fofoca, não fazer comentários maledicentes, não ser um murmurador. Eu preciso purificar os meus lábios, porque o que sai da boca é que contamina a casa do Espírito Santo. Está pegando? A boca tem que ser purificada. O que mais? O coração. Jesus disse, do coração do homem procedem os maus pensamentos, as más ações, os homicídios, os adultérios. Jesus disse: bem-aventurados os limpos de coração, porque eles o quê? Eu tenho que purificar o meu coração. Você está percebendo o que é a purificação da casa? Eu tenho que ter um coração limpo. Limpo de tudo, inclusive de amarguras, de desejos de revanche, vingança. Eu tenho que arrancar do meu coração toda a raiz de amargura. Qual outra parte do corpo que precisa de purificação? As mãos. O que eu toco, o que eu faço com as minhas mãos. Eu não vou assinar um documento fraudulento, eu não vou assinar qualquer coisa que seja condenatória contra o meu corpo. Eu vou tomar cuidado, o que, que as minhas mãos andam fazendo? Eu preciso de purificação nas mãos. E qual outro lugar que precisa de purificação? Os pés, porque eu posso estar indo para lugares que não agradam a Deus e que entristecem profundamente o Espírito Santo. Pegou? Eu estou resumindo para você. Eu vou fazer uma oração agora de purificação. E você vai ter que aprender a purificar. É um treinamento. É como um exercício que você faz numa academia. Ah, estou na academia fazendo esteira para ter um bom condicionamento físico, para ter um bom fôlego. Você está preparando o físico, mas e o espiritual? É a mesma coisa. Eu tenho que praticar essas coisas. O que eu penso, o que eu ouço, o que eu vejo, o que eu falo, o que eu sinto, o que eu toco e por onde eu ando. É um exercício. Eu não vou mais andar nesses lugares que eu estava andando. Eu não vou mais tocar nas coisas que eu sei que não são de Deus. Eu não vou mais ver coisas que contaminam o meu ser, que colocam trevas dentro de mim. Eu não vou mais falar coisas que contaminam todo o meu corpo. Eu vou agora treinar mente. Ó, lembra disso sempre, coloca a mão na mente aqui. Eu vou treinar a minha mente, eu vou conduzir o meu pensamento cativo, eu vou aprender a dominar os meus pensamentos. Quando o meu cérebro começar a pensar besteiras ou coisas que não prestam, eu vou dominar o pensamento ruim, eu vou tirar ele da minha mente e vou pensar em coisas boas. Vou pensar em coisas que edificam. Depois o quê? Os olhos. Toque aqui nos olhos. Os olhos são a candeia do corpo. Se os teus olhos forem bons, todo o teu corpo será luminoso. Mas se os teus olhos forem maus, todo o teu corpo será trevas, será tenebroso. Então, as mãos nos olhos para eu lembrar. Ó, você vai lembrar facilmente disso. Que mais? Os ouvidos. Põe a mão nos ouvidos, as duas mãos. Eu vou selecionar o que eu escuto. Coisas ruins que eu ouvir ou que me contarem, não vou deixar entrar em mim. E não somente aquilo que vier por palavras, mas até aquelas sugestões do inimigo, porque o diabo fica soprando. O diabo fica soprando coisas para você pensar que são teus pensamentos, mas é ele que está sugerindo para você. Então eu não vou permitir que os meus ouvidos sejam condutores de coisas ruins para o meu corpo. Que mais? A boca. Meus lábios, eu vou guardar os meus lábios, eu vou guardar a minha boca. Por que, que eu vou guardar e purificar a minha boca, fazer esse exercício? Porque eu quero que a minha boca comece a falar em mistérios com Deus. Eu quero falar em línguas estranhas, você vai ler sobre isso no livro que você ganhou. Eu quero começar a falar em mistérios com Deus. Os meus lábios, a minha língua tem que ser purificada. E o que mais? O coração, porque daqui procedem todas as coisas más. Jesus disse, é do coração que procedem essas coisas. Então eu vou guardar o meu coração e vou arrancar do meu coração toda a raiz de amargura, falta de perdão, rancor que eu guardo no coração. Eu vou limpar o meu coração disso tudo, porque bem-aventurados os limpos de coração, porque eles verão a Deus. Eu quero ver Deus dentro de mim. Que mais que eu vou purificar? as mãos, as minhas mãos. O que eu toco e o que eu faço com as mãos, eu vou tomar cuidado a partir de agora. É um exercício, eu vou vigiar. E que mais? Os pés, por onde eu ando, eu vou orar agora. Mas você tem que fazer a tua parte. Nesse momento, nessa primeira semana aqui, nós temos que preparar a casa para ser o templo do Espírito Santo. Não adianta eu querer assim, ó. Alguns até recebem. Entendeu? Mas a grande maioria não. Então eu estou falando com a grande maioria, porque a pequena minoria já tem o Espírito Santo, mas é muito pequena essa minoria que tem o Espírito Santo. Amém? Então vamos praticar isso. Quem vai ler o livro Paráclitos duas vezes até a próxima quarta-feira? Quem vai estar aqui no domingo sem faltar? Vai ser bênção, viu? Domingo vai ser bênção. Então domingo, essa semana aqui nós vamos preparar a casa. Então faça assim, meu querido. Primeiro coloque a mão sobre a fronte. Ore assim comigo: meu Deus e meu Pai, eu quero ter a mente de Cristo. Transforma minha mente. Abre o meu entendimento para compreender a Escritura. Abre, Senhor, a minha memória, porque o Teu Espírito Santo me fará lembrar de todas as coisas. Meu Deus da glória, retira de mim, da minha mente, todo mau pensamento, toda depressão, tudo que não presta. Purifica os meus pensamentos. Meu Deus da glória, purifica também os meus olhos. Coloque a mão nos olhos, isso, as mãos nos olhos agora. Vamos lá, meu Deus, eu quero que os meus olhos sejam bons, para que todo o meu corpo seja luminoso. Eu quero, meu Deus, que o Senhor purifique também os meus ouvidos. Eu quero que os meus ouvidos estejam atentos e abertos à Tua palavra e fechados a tudo que não presta. Eu quero, meu Deus, que o Senhor purifique os meus lábios, porque eu desejo que a minha boca fale em mistérios com o Senhor. E eu quero, meu Deus, a purificação do meu coração. Eu quero ter um coração limpo de verdade para ver o Senhor, para ter o Senhor dentro de mim. Eu quero, meu Deus, que o meu coração seja dominado pelo Teu Espírito Santo, porque o que vai sair dele a partir de agora é só coisa boa. Aquilo que não presta não sairá do meu coração, mas foi expulso do meu coração. E eu quero, meu Deus, a purificação das minhas mãos que eu ergo a Ti. Meu Deus da glória, santifica a minha mão direita e a minha outra mão, e esteja o Senhor abençoando as minhas mãos, para que quando eu colocar as minhas mãos sobre um doente, ele seja curado na mesma hora. E eu quero que a minha mão seja poderosa para a glória do Teu nome. E peço ao Senhor que purifique também os meus pés. Eu quero aprender, Senhor, a guardar os meus pés dentro da Tua casa, porque eu sou também a Tua casa. Eu quero guardar os meus pés para que não ande por caminhos maus, para que os meus pés andem somente na Tua vereda, a vereda da verdade, a vereda da justiça. Meu Deus da glória, me abençoe e purifique todo o meu corpo, todo o meu ser, em nome de Jesus, assim seja feito. Amém. Continue em espírito agora que eu vou orar. Pai querido e Deus amado, o Senhor ouviu a oração desta pessoa. Ela já compreendeu que o seu corpo é o templo vivo do teu Espírito Santo. Mas esta pessoa não quer o corpo dela como uma casa vazia, como uma casa sem Deus, como uma casa sem o teu Espírito. Esta pessoa não quer ser uma igreja vazia. Esta pessoa quer transbordar da tua presença. Então purifica a mente dela, meu Deus. Dá para ela a mente de Cristo. Meu Deus, tira dela tudo que não presta. Inclusive os traumas, os complexos, os medos, as fobias, os maus pensamentos. Limpa a mente desta pessoa, alarga a memória e abre o seu entendimento para compreender a tua santa palavra. Meu Deus, eu quero que o Senhor purifique os olhos desta pessoa. A partir de agora ela vai ver as coisas de outra maneira. Ela vai ver coisas que antes ela não via. Ela vai enxergar coisas que antes ela não enxergava. Ela vai ver bondade até onde parecia estar escondida. A partir de agora, ela vai ter olhos bons, não olhos maliciosos, não olhos malignos. Santifica os olhos desta pessoa, purifica os seus olhos para que todo o seu corpo seja luminoso. Purifica os ouvidos desta pessoa, Senhor. Não deixe o inimigo ficar soprando coisas no ouvido desta pessoa, e nem mensageiros do diabo tentar introduzir uma semente maligna através de palavras malditas, nem palavras maliciosas ou maledicentes. Meu Deus, purifica os ouvidos desta pessoa agora, porque ela quer ouvir a tua voz. Esta pessoa quer ouvir a tua palavra. Eu quero que o Senhor purifique os lábios desta pessoa, a boca desta pessoa, a língua desta pessoa, para que não saia dela nenhuma maldição, nenhuma praga, nenhuma palavra ruim, nenhuma palavra maligna, para que não saia da sua boca nenhuma palavra suja, nenhuma maledicência, nenhuma fofoca, nenhuma murmuração. Meu Deus, limpa os lábios desta pessoa, purifica os seus lábios, porque esta pessoa quer falar em línguas estranhas, esta pessoa quer falar em mistérios contigo. Purifica as mãos desta pessoa, meu Deus, porque com estas mãos esta pessoa vai fazer grandes coisas e o teu nome será glorificado através de tudo que ela puser as mãos. E quero que o Senhor purifique os pés desta pessoa, para guardar de andar no mau caminho, de jeito nenhum. Meu Deus, a partir de hoje, guia os passos desta pessoa, purifica os seus pés. Os lugares que ela andava, ela não vai andar mais. Ela não terá mais prazer de pisar naqueles lugares. Meu Deus, eu abençoo agora cada vida e cada corpo aqui presente. Eu quero que o Senhor arranque toda a perturbação espiritual, todo o espírito das trevas, todo o encosto que está nesta pessoa, todo o espírito maligno que acompanha esta pessoa. Eu ordeno que saia e vá para o abismo. A partir de agora, meu Deus, eu quero o teu Espírito Santo se aproximando desta pessoa. Eu quero este corpo santificado de uma tal maneira que o teu Espírito Paráclitos, que é simples como uma pomba, ele vá se aproximando, se aproximando, se aproximando, até passar para o lado de dentro desta pessoa, até habitar dentro dela plenamente. Então agora, meu Deus, faz a tua obra através desta oração e vai trabalhando, porque é o teu Espírito Santo que convence o ser humano do pecado, da justiça e do juízo. A única voz que esta pessoa quer ouvir é a voz de Paráclitos. A única voz que ela quer ouvir é a voz do teu Espírito Santo. Então estou abençoando todo este povo agora. Prepara, Senhor, este corpo para ser o templo vivo do teu Espírito Santo. Purifica esta pessoa totalmente com o sangue de Jesus. O sangue de Jesus que nos purifica de todo pecado. Em nome de Jesus, o teu santo filho, assim seja feito. Amém, Senhor. Diga amém, Jesus. E vamos aplaudir ao nome de Jesus.
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7: Meia-noite e 38.
8: Assim diz a Bíblia.
9: Disse Jesus: vinde a mim todos os que estáis cansados e sobrecarregados, e eu vos aliviarei. Mateus capítulo 11, verso 28.
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2: Meia-noite e 40.
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2: Meia-noite e 41.
5: Assim diz a Bíblia.
6: Acaso não erram os que maquinam mal, mas amor e fidelidade haverá para os que planejam o bem. Provérbios, capítulo 14, verso 22.
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2: Meia-noite e 42.
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2: Meia-noite e 43.
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6: A minha porção é o Senhor, portanto, esperarei nele. Livro de Lamentações, capítulo 3, verso 24.
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2: Meia-noite e 44.
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2: Meia-noite 45.
5: Assim diz a Bíblia.
6: Eu sou o Alfa e o Ômega, diz o Senhor Deus. Aquele que é, que era e que há de vir, o Todo-Poderoso. Apocalipse capítulo 1, verso 8.
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2: Meia-noite 46.
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2: Meia-noite 47.
5: Assim diz a Bíblia.
6: Na mão de Deus está a alma de todo ser vivente e o espírito de todo gênero humano. Jó capítulo 12, verso 10.
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2: Meia-noite 49.
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2: Meia-noite 49.
5: Assim diz a Bíblia.
6: Com efeito, passa o homem como uma sombra. Em vão se inquieta. Amontoa tesouros e não sabe quem os levará. Salmo 39, verso 6.
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2: Meia-noite 51.
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2: Meia-noite 51.
5: Assim diz a Bíblia.
6: Ensina-me, Senhor, o teu caminho e andarei na tua verdade. Dispõe-me o coração só para temer o teu nome. Salmo 86:11.
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2: Meia-noite 53.
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2: Meia-noite 53.
5: Assim diz a Bíblia.
6: O homem bom tira do tesouro boas coisas, mas o homem mau, do mau tesouro, tira coisas más. Mateus capítulo 12, verso 35.
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2: Meia-noite 55.
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2: Meia-noite 55.
5: Assim diz a Bíblia.
6: Julgai todas as coisas. Retende o que é bom. Livro de 1 Tessalonicenses, capítulo 5, verso 21.
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2: Meia-noite 57.
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2: Meia-noite 57.
5: Assim diz a Bíblia.
6: Antes, santificai a Cristo como Senhor em vosso coração, estando sempre preparados para responder a todo aquele que vos pedir razão da esperança que há em vós. Livro de 1 Pedro, capítulo 3, verso 15.
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2: Meia-noite 59.
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2: Meia-noite 59.
5: Assim diz a Bíblia.
6: Sempre tenho o Senhor diante de mim. Estando Ele à minha direita, não serei abalado. Salmo 16, verso 8.

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4: O Pé de Meia tá completando 2 anos e já dá pra ver os resultados. Mais frequência às aulas, menos estudantes abandonando os estudos. É cada vez mais estudantes ganhando até R$ 9.200 pra concluírem o ensino médio.

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1: Três e três.
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1: Três e três.
4: Assim diz a Bíblia.
5: Eu sou o Alfa e o Ômega, diz o Senhor Deus, aquele que é, que era e que há de vir, o Todo-Poderoso. Apocalipse capítulo 1, verso 8.
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1: E cinco.
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4: Assim diz a Bíblia.
5: Na mão de Deus está a alma de todo ser vivente e o espírito de todo gênero humano. Jó capítulo 12, verso 10.
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1: Três e sete.
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0: 3 e 7.
1: Assim diz a Bíblia.
2: Com efeito, passa o homem como uma sombra. Em vão se inquieta, amontoa tesouros e não sabe quem os levará. Salmo 39, verso 6.
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0: Três e nove.
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0: Três e nove.
1: Assim diz a Bíblia.
2: Ensina-me, Senhor, o teu caminho e andarei na tua verdade. Dispõe-me o coração só para temer o teu nome. Salmo 86, 11.
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0: Três e onze.
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0: E 12.
1: Assim diz a Bíblia.
2: O homem bom tira do tesouro boas coisas, mas o homem mau, do mau tesouro, tira coisas más. Mateus capítulo 12, verso 35.
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2: Três e 14.
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2: Três e 14.
6: Assim diz a Bíblia.
7: Julgai todas as coisas. Retende o que é bom. Livro de 1 Tessalonicenses, capítulo 5, verso 21.
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2: 3 e 16.
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2: 3 e 16.
6: Assim diz a Bíblia.
7: Antes, santificai a Cristo como Senhor em vosso coração, estando sempre preparados para responder a todo aquele que vos pedir razão da esperança que há em vós. Livro de 1 Pedro, capítulo 3, verso 15.
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2: 3 e 17.
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18: Assim diz a Bíblia.
7: Sempre tenho o Senhor diante de mim. Estando Ele à minha direita, não serei abalado. Salmo 16, verso 8.
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2: Três e vinte.
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2: Três e vinte e um.
18: Assim diz a Bíblia.
7: Bem-aventurados os que choram, porque serão consolados. Mateus 5:4.
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1: Três e vinte e dois.
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1: Três e vinte e dois.
5: Assim diz a Bíblia.
6: Pelo que sinto prazer nas fraquezas, nas injúrias, nas necessidades, nas perseguições, nas angústias por amor de Cristo. Porque quando sou fraco, então é que sou forte em Cristo. 2 Coríntios 12, 10.
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4: Três e 24.
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4: Três e 25.
7: Assim diz a Bíblia.
8: Quem nos separará do amor de Cristo? Será tribulação, ou angústia, ou perseguição, ou fome, ou nudez, ou perigo, ou espada? Livro de Romanos, capítulo 8, verso 35.
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4: Três e 27.
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4: Três e 27.
7: Assim diz a Bíblia.
8: Ora, a fé é a certeza de coisas que se esperam, a convicção de fatos que se não veem. Hebreus, capítulo 11, verso 1.
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4: Três e 29.
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4: Três e trinta.
7: Assim diz a Bíblia.
8: Disse Deus: de ti farei uma grande nação, e te abençoarei, e te engrandecerei o nome. Sê tu uma bênção. Gênesis capítulo 12, verso 2.
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4: Três e 31.
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4: 3:32.
7: Assim diz a Bíblia.
8: Tende em vós o mesmo sentimento que houve também em Cristo Jesus. Filipenses 2:5.
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7: Três e trinta e quatro.
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7: Três e trinta e cinco.
11: Assim diz a Bíblia.
12: Combate o bom combate da fé. Toma posse da vida eterna, para a qual também foste chamado, e de que fizeste a boa confissão perante muitas testemunhas. 1 Timóteo 6,12.
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15: As vitaminas do complexo B são as maiores responsáveis pela manutenção da saúde emocional e mental do ser humano. Ajudam a manter a saúde dos nervos, pele, olhos, cabelos, fígado e boca, assim como a tonicidade muscular do aparelho gastrointestinal. A vitamina B está presente nas carnes, leite, ovos, legumes, germe de trigo e brócolis.
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7: 3 e 36.
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7: 3:36.
18: Está na Bíblia.
12: Filipenses 4:6. Não andem ansiosos por coisa alguma, mas em tudo pela oração e súplicas, e com ação de graças apresentem seus pedidos a Deus.
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7: 3 e 37.
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11: Assim diz a Bíblia:
18: não te deixes vencer do mal, mas vence o mal com o bem. Livro de Romanos, capítulo 12, verso 21.
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7: Três e 41.
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7: Três e 41.
11: Assim diz a Bíblia:
18: o que encobre as suas transgressões jamais prosperará, mas o que as confessa e deixa alcançará misericórdia. Provérbios, capítulo 28, verso 13.
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7: 3h43.
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7: Três e 43.
11: Assim diz a Bíblia.
0: O mesmo Deus da paz vos santifique em tudo, e todo o vosso espírito, alma e corpo sejam conservados íntegros e irrepreensíveis na vinda de nosso Senhor Jesus Cristo. Livro de 1 Tessalonicenses, capítulo 5, verso 23.
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7: Três e 45.
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7: Três e 45.
11: Assim diz a Bíblia.
0: Portanto, Deus não nos chamou para a impureza, e sim para a santificação. 1 Tessalonicenses 4:7.
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7: 3 e 47.
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7: Três e 48.
11: Assim diz a Bíblia.
0: Guia-me na tua verdade e ensina-me, pois tu és o Deus da minha salvação, em quem eu espero todo dia.
18: Salmo 25, versículo 5.
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7: Três e quarenta e nove.
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7: Três e cinquenta.
11: Assim diz a Bíblia.
18: Eis que os olhos do Senhor estão sobre os que o temem, sobre os que esperam na sua misericórdia. Salmo 33, verso 18.
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3: Três e 52.
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3: Três e 52.
6: Assim diz a Bíblia.
7: A minha alma descansa somente em Deus. Dele vem a minha salvação. Somente Ele é a rocha que me salva. Ele é a minha torre segura. Salmo 62, versículos 1 e 2.
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3: Três e 54.
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3: Três e 54.
6: Assim diz a Bíblia.
7: O Senhor é o meu pastor e nada me faltará. Ele me faz repousar em pastos verdejantes. Leva-me para junto das águas de descanso. Salmo 23, versos 1 e 2.
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6: Assim diz a Bíblia.
7: O Senhor é também alto refúgio para o oprimido, refúgio nas horas de tribulação. Em ti, pois, confiam os que conhecem o teu nome, porque tu, Senhor, não desamparas os que te buscam. Salmo 9, versículos 9 e 10.
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3: 3:59.
6: Assim diz a Bíblia.
7: O que atenta prudentemente para a instrução prospera. O que confia em Deus é bem-aventurado. Provérbios 16, verso 20.
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3: 4 horas.
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11: Assim diz a Bíblia.
22: Salmo 91:1. Aquele que habita no esconderijo do Altíssimo, à sombra do Onipotente, descansará.
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0: dizer da minha alegria de ter a Vanilda participando desse DVD de 20 anos de ministério.
1: A nossa amizade não é para uma gravação de um DVD para a mídia, porque é muito importante a mídia. Mas o carinho que a gente conquista nas pessoas, fora de palco, fora de igreja, é muito maior, é uma coisa que não tem preço. E eu sei que o Brasil vai ser impactado com esse projeto. Aleluia! Porque além de ser um projeto lindo, a Elaine, ela deu a oportunidade para nós cantoras, todas as cantoras que vão participar, de adorar a Deus com ela, que essa unidade é uma coisa que o Brasil necessita urgente.
0: Te amo, Vanilda!
1: Eu também!
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1: A paz do Senhor, povo de Deus!

0: cima, aleluia.
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1: A Bíblia diz um monte de coisa a meu e a seu respeito. E eu prefiro ficar com a verdade que a Bíblia diz a meu e a seu respeito. Lá no Salmo 23 diz que nada te faltará. Se o Senhor for o seu pastor, nada te faltará. No Salmo 91 diz que aquele que habita no esconderijo do

Senhor Deus. Se você crê nessa verdade, então diga: nada me faltará. Se estás comigo, Deus, nada me faltará. Se você crê nisso, dá glória a Ele.

Esse é o nosso Manhã de Fé em Grande Estilo. Obrigada pelo carinho, obrigada pela sintonia. Em casa, no trabalho, no seu carro, obrigada pela carona. Você curtindo a gente no interior, nas avenidas, nas fazendas, chácaras, sítios, onde quer que você esteja. Esse é o nosso Manhã de Fé, com muita alegria para você participar. Nossas redes sociais liberadas, meu Instagram, Denise Fernandes Locutora. Chegando mais um bloco musical lindíssimo. Ótima manhã!

0: Muito bem, meus amados, esse é o nosso Manhã de Fé com essa sequência abençoada, finalizando a nossa programação, edição de fim de semana, finalizando muito bem, entregando nas mãos do Pai. Desejo que o Senhor continue te abençoando, te protegendo, você e sua família. Te espero na segunda-feira com o nosso Manhã de Fé. Beijos, tchau, tchau.
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3: Oito e vinte e três.
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5: Na mão de Deus está a alma de todo ser vivente e o espírito de todo gênero humano. Jó capítulo 12, verso 10.
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3: Oito e vinte e quatro.
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0: Alô, povo de Deus, graça e paz, tô chegando. Chegando aqui na número 1 do povo de Deus com o nosso Manhã de Fé. Chegou o fim de semana, coisa boa. E com ele o nosso Manhã de Fé no ar, com muito carinho, com muita alegria. A partir de agora, eu, Denise Fernandes, aqui com a nossa programação, juntos louvando, adorando, bendizendo o nome do Senhor Jesus. Espero que você esteja bem. No ar o nosso Manhã de Fé, fim de semana abençoado. Nossos contatos liberados para você participar. Meu Instagram, Denise Fernandes Locutora, à sua disposição. Vamos falar com o Papai do Céu. Vamos agradecer. Você tem muitos motivos para agradecer a Deus. Começa já quando acorda, agradecendo a Deus pelo dia, agradecendo a Deus pela vida, pelo ar que você respira. Você já agradeceu a Deus hoje? Sejamos gratos ao Senhor por tudo que Ele tem feito em nosso favor. Pai querido, Pai eterno, gratidão pela vida, gratidão pelo alimento, pelo ar que respiramos. Gratidão, Senhor, por tudo que o Senhor tem feito em nossas vidas. O Senhor é fiel, o Senhor é maravilhoso. Eu te agradeço, Pai. Eu te louvo, Senhor, por cada vida que está conectada com essa programação. Fica conosco, abençoe nosso fim de semana, abençoe minha vida, meu lar, minha família, abençoe nossos projetos, finanças, Pai, esteja no controle de tudo. Assim oramos e te agradecemos por tudo. Amém e graças a Deus. Chegando à nossa primeira sequência, essa é linda demais. Kellen Bianca, lindo testemunho, ótima manhã.

por aqui com o nosso Manhã de Fé. Bem-vindos, obrigada pelo carinho, pela companhia, para você participar comigo. Nossas redes sociais liberadas, fique à vontade. Meu Instagram, Denise Fernandes Locutora. Manhã de Fé segue com muita alegria, chegando mais uma super sequência abençoada. Ótima manhã!

0: Hora de Fé fechando mais uma lindíssima sequência. Tá na hora do intervalo rapidinho. Eu volto já com muito mais.
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4: Com efeito, passa o homem como uma sombra. Em vão se inquieta. Amontoa tesouros e não sabe quem os levará. Salmo 39, verso 6.
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0: De volta, meus amores, com o nosso Manhã de Fé. Bem-vindos. Obrigada pelo carinho da audiência. Nossas redes sociais liberadas para você participar. Sou Denise Fernandes. Esse é o nosso Manhã de Fé, com muito carinho, com muita alegria. O Senhor no comando sempre. Está na hora dos nossos abraços, da nossa homenagem. Quero abraçar você que está soprando as velinhas. Você que está aniversariando hoje, receba meu abraço carinhoso de toda a nossa equipe. Abraçando você com muito carinho. Feliz aniversário, com muita paz, com muita saúde. E para você, ofereça essa próxima sequência com muito carinho.

acho que essa música ele gostaria de ter cantado, de ter louvado aqui na Galiléia. Para ele foi destinada uma morte de cruz. Mas quando o colocaram na cruz, ele falou: não, não, não. Peraí, olha, faz o seguinte, inverte. Eu não sou digno de morrer igual meu Senhor. Vocês não estão entendendo o que aconteceu comigo. Eu era um pescador. Eu era uma pessoa que morava aqui na beira da praia. Eu era uma pessoa que não tinha futuro. Eu era uma pessoa que não tinha esperança. Eu era uma pessoa que não valia nada.

o nosso Manhã de Fé com muita alegria aqui na número 1 do Povo de Deus. Sou Denise Fernandes. Para você participar comigo, nossos contatos liberados. Fique à vontade, em casa, no trabalho, curtindo a gente. Obrigada pelo carinho. Você ligadinho aqui comigo pela Alexa, na Smart TV, pelos nossos aplicativos. Que Deus abençoe seu dia. Seguindo aqui com o nosso Manhã de Fé, chegando mais uma sequência de louvores abençoadas. Ótima manhã!

0: Esse é o nosso Manhã de Fé, fechando mais uma sequência abençoada. Tá na hora do nosso intervalo rapidinho. Eu volto já com muito mais.
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3: Assim diz a Bíblia.
4: Ensina-me, Senhor, o teu caminho e andarei na tua verdade. Dispõe-me o coração só para temer o teu nome. Salmo 86:11.
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0: Muito bem, amores, de volta com o nosso Manhã de Fé, manhã abençoada. Bem-vindo, bem-vinda, fica à vontade para participar comigo. Sou Denise Fernandes, essa é a nossa programação Manhã de Fé com muito carinho e o Senhor no comando sempre. Nossos contatos liberados para você participar, fica à vontade. Meu Instagram, Denise Fernandes Locutora. Denise Fernandes Locutora, esse é o meu Instagram, para você seguir a página e participar aqui do nosso Manhã de Fé. Tá na hora do nosso quadro Delícias da Manhã, chegando mais uma delícia para você.
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0: 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E para hoje, minha amiga, meu amigo, eu tenho uma receita deliciosa. Bolo de cenoura com manteiga. Bolo de cenoura top demais. Eu tenho algumas receitas aqui de bolo de cenoura, mas utilizando óleo. Essa daqui não. Essa daqui, essa receitinha utilizando a manteiga. É maravilhoso. Preparados? Papel, caneta na mão, celular para gravar. Eu quero passar aqui para vocês os ingredientes dessa delícia para você fazer na sua casa, minha amiga. Vamos lá. Precisamos de 3 xícaras de trigo, 2 de açúcar, 4 ovos, 150 gramas de manteiga, 1 colher de fermento em pó. São esses os ingredientes da massa. E também, é claro, não pode faltar a cenourinha, né? Você vai utilizar umas 3 cenouras picadinhas, tá bom? Umas 3 cenouras picadinhas. Ingredientes para cobertura: 1 caixinha de creme de leite, 2 colheres de manteiga, 4 colheres de achocolatado e 1 caixinha de leite condensado. São esses os ingredientes para cobertura. Bora lá então preparar essa delícia, esse bolinho delicioso de cenoura com manteiga. As cenouras picadinhas, descascadas, picadinhas, tudo direitinho. Você vai utilizar o seu liquidificador. Vamos adicionar os ovos, a manteiga, o açúcar e as cenouras. E vamos bater por cerca de uns 5 minutinhos, até formar aquela massa bem cremosa. Faça isso, reserve. Em uma bacia, você deixa o trigo lá, separadinho direitinho. Depois que essa mistura estiver pronta, você vai adicionar na bacia que tá ali com o trigo e vai misturar bem. Misture muito bem, vai mexendo sem parar. Fica aquela massa bem homogênea e lisinha. Aquela massa bem cremosa. Feito isso, você adiciona o fermento de bolo e mexa delicadamente. Com seu forno já pré-aquecido, minha amiga, em 180 graus, vai untar a forma direitinho com manteiga e o trigo. Despeja a massa na forma e vamos levar para assar. Cerca de mais ou menos uns 30, 45 minutinhos. Faça o teste do palito, assou o bolinho, fez o teste do palito, não saiu nada no palito, está prontinho o nosso bolo. Retira do forno, aguarda esfriar e vamos preparar a cobertura. Em uma panela você adiciona todos os ingredientes da cobertura: o leite condensado, o creme de leite, a manteiga e o achocolatado. Misture bem e leve ao fogo baixo. E vai mexendo sem parar até que comece a desgrudar do fundo da panela. Começou a desgrudar do fundo da panela, deixa ali por mais uns 2 ou 3 minutinhos e tá prontinho a nossa cobertura. Aguarda esfriar e você vai regar no bolo essa delícia. Amiga, prepara o café, chama a família e vai saborear essa delícia, esse bolo delicioso de cenoura com cobertura de chocolate. Um bolo de cenoura amanteigado, viu? Não é com óleo, esse daqui é só a manteiga. Fica maravilhoso. Faça, depois conta aqui pra mim nas redes sociais da rádio e também no meu Instagram, tá certo? Mais uma delícia do nosso Delícias da Manhã, aqui no nosso Manhã de Fé. Chegando mais uma sequência linda. Ótimo dia!

Manhã de Fé com muita alegria aqui na número 1 do Povo de Deus para você participar comigo. Nossos contatos liberados. Que Deus abençoe seu dia. Obrigada pelo carinho, obrigada pela companhia. Tá chegando mais uma lindíssima sequência. Ótima manhã.

0: Esse é o nosso Manhã de Fé, fechando mais uma sequência abençoada. Tá na hora do intervalo, rapidinho, não saia daí. Eu volto já já com muito mais.
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5: Alô, alô, família sertaneja! Estou de volta por aqui, hein? Estou de volta com o nosso adoranejo, a nossa última meia hora aqui. Então vamos aproveitar bastante este restinho de programa, tá bom? Enquanto isso, a gente vai matando saudade por aqui, você com certeza vai matando saudade por aí. Chegando mais uma sequência pra você aqui no nosso Adoranejo.

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0: glória a Deus.
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sertanejando por aqui, nosso fim de semana do programa Doranejo. Por aqui, o seu irmão em Cristo, Marcos Santos, a gente vai se falando, vai se comunicando por aqui, através das ondas sonoras da nossa rádio maravilhosa. Tá bom, meu amigo? Então vamos nessa, chegando mais músicas bonitas, para fechar muito bem a edição desse fim de semana. Aumenta e bora!

0: Acabou. Finalizando a minha participação desse fim de semana, muito obrigado a você que me fez companhia até agora. A gente volta no próximo fim de semana. Tá combinado então? Faz o seguinte, traz mais um pra cá, tá? Traz mais um amigo, mais uma amiga, mais irmão, mais irmã, pra fazer parte da família Adora Nejo. Tá certo? Boa semana pra todo mundo. Semana que vem a gente se fala por aqui. Tchau, meu povo!
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4: Dez e vinte.
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6: O homem bom tira do tesouro boas coisas, mas o homem mau, do mau tesouro, tira coisas más. Mateus capítulo 12, verso 35.
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4: Dez e vinte e um.
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0: Alô, família sertaneja. Tô chegando, mais edição do nosso Adora Nejo, o melhor da música sertaneja gospel no seu rádio. Já cola aí com a gente, já pede o seu modão, a sua música sertaneja, aquele modão que foi sucesso na sua época, que é sucesso até hoje. Então fique à vontade, a gente vai adorar o nome do Senhor Jesus a partir de agora. Obrigado a você que tá no sítio, na fazenda, seja onde for, mais um fim de semana junto com você nas graças do Senhor Jesus. Tá bom? Bora começar então o nosso Adora Nejo do nosso fim de semana. Aumente o volume, bora. Valendo a sua participação e a sua interação. Bora.

Opa, gente amiga, é o nosso Adoranejo, trazendo pra você os clássicos, as músicas sertaneja, gospel, aquelas músicas gostosas. Ah, vai gostando da nossa programação? O que você tá achando aí da nossa programação? Fica à vontade, tá? WhatsApp liberado pra você participar com a gente. O nosso Instagram também tá valendo aqui a sua participação. Alô, meu amigo do campo! Aqui na praça pra você, tá? Obrigado pelo carinho, obrigado pela sua audiência. Vamos juntos por aqui, chegando mais uma

0: Você tá aqui no programa Adoranejo. Deixa eu fazer intervalo rapidinho. Já venho trazendo pra você mais louvores sertanejo pra você na sequência da nossa programação. Vai participando, vai interagindo. Eu volto já já. Segura aí.
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3: Assim diz a Bíblia.
4: Julgai todas as coisas. Retende o que é bom. Livro de 1 Tessalonicenses, capítulo 5, verso 21.
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Ação, louva aí, louva aí. Olá, olá, gente, bom fim de semana. Tô chegando, hein? Tô trazendo pra você o nosso louva aí, a nossa edição do fim de semana. Muita música, alegria e a sua participação, muita adoração ao nosso Senhor Jesus. Fala aí com a gente. Durante essas próximas horas, vai lá no nosso zap zap, vai zapeando com a gente, vai dando glória a Deus aí, tá bom? Eu sou Marcos Santos, estamos chegando com o nosso Louva Aí. Bora louvar! Chegando a primeira sequência, essa pra você, aumenta aí, vai!

nosso Louvaí. Começamos muito bem. Começamos muito bem louvando ao Senhor. Músicas que edifica o nome dele. É o nosso Senhor Jesus. Dá tempo de você buscar o nosso Papai do Céu. Pedir muitas bênçãos. Tá bom? E eu tô te aguardando por aqui, tá? Fala agora no nosso zap zap, manda sua mensagem de voz, de texto, do jeito que você quiser. É o programa mais animado do seu fim de semana. Obrigado a você que tá em casa, você no trabalho, seja onde for, obrigado pelo carinho, obrigado pela sua audiência. Chegando essa aqui pra você, aumenta aí.

Você ouvindo Geraldo Guimarães, minha família está de pé, graças a Deus, né? Como é bom ouvir o melhor do louvor, e eu tenho certeza que você está aí do outro lado também, gostando da nossa programação. Para você participar com a gente, é muito fácil, tem as nossas redes sociais, tem o nosso WhatsApp, fique bem à vontade. Para você que está curtindo a gente em casa pela Alexa, quero agradecer também, tá bom? Fique sempre junto com a gente. Para você que está no trânsito, está dentro do ônibus, está ouvindo a gente pelo foninho de ouvido, está chegando aqui a Esté Marcos com Leandro Borges. Sim.

0: e eu, Leandro Borges, aqui na nossa Tarde de Fé. Intervalinho chegando, mas já eu tô de volta trazendo mais pra você.
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2: Duas e 25.
3: Assim diz a Bíblia.
4: Pelo que sinto prazer nas fraquezas, nas injúrias, nas necessidades, nas perseguições, nas angústias por amor de Cristo. Porque quando sou fraco, então é que sou forte em Cristo. 2 Coríntios 12, 10.
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6: 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Alho, purificador do sangue. O alho purifica o sangue, atua sobre as mucosas do nariz, da garganta e dos pulmões. Desinfeta todo o organismo e funciona como antibiótico para combater infecções. Para quem tem o organismo enfraquecido, principalmente os idosos, consumir durante as refeições um dente de alho bem amassado com uma cenoura. Isso previne doenças mais graves.
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2: Duas e 26.
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0: Chegando o Lincoln Baena com Joyce Carmassale.

ouvindo Isaías Saad aqui na nossa programação. Ah, coração igual o teu. Música lindíssima, né? Canção lindíssima. Ah, e antes passou por aqui o Israel Salazar. Continuamos. Mais louvores chegando por aqui. Agora é a vez do Davi Sasser com Tom Kaff.

0: todos os lançamentos, todos os hits do mundo gospel você ouve aqui na nossa tarde de fé, aqui na nossa rádio, durante toda a nossa programação. Você ouvindo Emir, O Preço. Começamos esse bloco aqui com Davi Sasser, com a participação aí do Tom Caff. Toque no Altar, música lindíssima, né? Intervalinho chegando, mas já já eu tô de volta com muito mais pra você.
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3: Duas e cinquenta.
4: Assim diz a Bíblia.
5: Quem nos separará do amor de Cristo? Será tribulação, ou angústia, ou perseguição, ou fome, ou nudez, ou perigo, ou espada? Livro de Romanos, capítulo 8, verso 35.
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3: Duas e 52.
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0: Boa tarde pra você. Chegando por aqui, o Eliseu Alves, Sou Casa.

Boa tarde, abençoada por Deus. Que maravilha é a nossa tarde de fé. O Leandro Borges com Bruna Carla. Se Deus é por ti, com certeza nada será contra ti, né? Por aqui continua mais louvor chegando. Vamos juntos, aumenta o som, porque finalzão de semana na presença de Deus. É só aqui na nossa rádio. Continua mais louvores.

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3: E essa igreja tem pregado que Jesus Cristo é a solução para tudo. Nós estamos anunciando Jesus. Nós estamos anunciando o Evangelho do Senhor. As boas novas de salvação, de libertação.

0: Você é mais que vencedor. Você é mais que vencedor. Deus é contigo. Nunca esqueça disso. O Senhor é contigo em nome de Jesus. Você é especial. O Senhor Deus para essa igreja.
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